0: falando?
1: Tá acabando. Acabando. Quero olhar no calendário.
0: Cadê o meu amigo? Tchau, tchau.
1: E aí, a noite vale, mano.
0: Bom dia, peraleiro, é sugorinho.

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